para que essa garrafa não esqueça mais sangue de louça, é chave canhão. Ele pessoal, os dois anos na Terra, ele é só de chumim e fixo, dos anos.

0: Caraca, é fantástico.
1: Cara, que sangue é fantástico?
0: Agradeço. Posso me falar, pode ficar falando, pode me ver, se ele vai ficar aqui, pode ficar aqui.

0: fazendo um caso aqui, a gente não resolve isso, se vocês estão fazendo isso,
1: That's our conduit with, there's no special here.

0: Está cerrado. Vocês tiveram dito que a questão de transição à questão que talvez a Susan Durbar, que é a sua indicada, é que é a sua indicada.
1: Caralho, que é a